0: Alcione, Carreta Pitbull, Alô Marcel Transformes, RG Paredão, Carreta,
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Muito bem, boa noite a você, amigo ouvinte da Rádio Cultura FM. Estamos de volta aqui na sua 87,9, nessa maravilhosa noitada de sexta-feira, rapaz. Hoje, dia 7 de julho, né? Agradecendo sempre a sua sintonia. A você, amigo da cultura, em qualquer parte da cidade, do interior, aquele forte abraço aos nossos amigos aí do Puru de Baixo, Puru de Cima. Muito obrigado aí pela sua sintonia. As comunidades indígenas também sempre sintonizadas aqui na cultura. Aquele forte abraço, tá? E vamos chegando aí ao sucesso de Tarcísio do Acordeon. É, já já estamos de volta. Estão ligadinhos no 87,9. É,

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5: É isso aí, estamos de volta aqui pela sua Rádio Cultura, 22 horas em ponto aqui nas 87,9. Portanto, voltando aí para fechar o trabalho, tá aí, agradecer a sua sintonia por hoje e desejar a todos um ótimo final de semana, tá? Que você tenha um final de semana abençoado, que o Pai do Céu possa nos abençoar. E segunda-feira vamos estar de volta aqui na Cultura, tá? Com nossas programações padrão aí, levando muita música, muito sucesso. E a você que fica aquele forte abraço. Muito obrigado e até a próxima. Fui!

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1: Que legal, tô junto com você nessa manhã maravilhosa, já entrando já meio tarde, né? Estava com racionamento de energia, mas estamos aqui junto com você, levando só alegria na sua manhã de sábado.

Legal demais, a gente vem mais com você aqui para dar uma notícia, né, para você, utilidade pública, né, para você que tá junto com a gente aí desde cedo, né, ligado junto na Rádio Cultura FM. Não, tava com racionamento de energia e a gente teve que dar esse tempinho aqui para você, né? Muito bom estar junto com você, né? Desde cedo a gente tá tentando ficar aqui por perto, regulando aqui, beleza? Beleza, é nóis, hein? É nóis. A gente vem mais aqui para anunciar para você que a campanha de ação contra a dengue continua, cara. Estamos com os postos abertos aí, mas eu vim mais por causa disso aqui, entendeu? Para avisar para toda a população pauliense que tenha filhos, né? Para os pais e mães de 10 a 14 anos de idade, né? Que passe com a gente lá para ser vacinado contra a dengue, cara. É, estamos lutando a semana todinha, avisando, colocando anúncio na mídia, né, para você levar o seu filho. Então, vamos ficar até umas 4h30, 5 horas da tarde no PNI, né, no PNI, lá embaixo, no Dona Tatá, tá bom? E no Zé Roberto, tá? Basta você levar o seu cartão do SUS ou o seu CPF, se não tiver, leva o CPF, leva a tua carteirinha de vacinação pra gente dar uma olhada lá, ver o que realmente tu tá precisando. Mas tu tem que tomar, né? Não tem como não tomar, né? De 10 a 14, a vacina é segura, entendeu? É uma vacina que a gente já vem usando ela há muito tempo aí, tá bom? É feito pelo laboratório da Takeda, é uma vacina japonesa, não é uma vacina do Butantan, segura, com certeza, né? Então vamos vacinar nossas crianças. Vamos ficar até as 11 horas lá, aí mais tarde volta 2 horas de novo, né? Pra ficar até as 5 da tarde aí. Então não esqueça, é hoje, cara, tá bom?

Enquanto isso, por aqui a gente fica levando só a sonzeira pra você até 11 horas com o Top 10. Participa junto comigo, já tô aberto aqui a rede social, cara, beleza? Que Deus nos proteja, sempre eu faço aquela oração, mas já entrei orando aqui pra Deus iluminar o nosso final de semana, né? Quando quem tem Deus na frente tem tudo, né? Você que acordou cedinho aí, ainda não fez nem pelo nome do Pai, coloque ele na frente, irmão, que vai dar tudo certo, cara. Primeira coisa que tem que fazer, meu Deus, eu entrego o meu dia hoje, né, o dia do irmão que tá aí do outro lado, né, sempre a gente já tá orando aqui, né, que dê tudo certo, que o Senhor ilumine nesta manhã de sábado gostoso, sábado de verão, solzão, hein? 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

Ariano, hoje também, né, pra te dar aquele que Deus sempre esteja iluminando o seu caminho aí também, beleza? 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É, menina, sua caixinha de som que tá com problema? Hoje eu vou falar rapidinho, falar demais, hein, meu irmão? Porque é bem pouquinho espaço aqui e não, e vou dar sempre um ênfase. Mas você da Cozama, Pantanal, Mangueiral, Fortaleza, é, Cidade Baixa, a Cidade Alta inteira, estamos fazendo uma ação contra a dengue, meu irmão. Mandar essa dengue pra lá, entendeu? A rapaziada de 10 a 14 anos aí para ser vacinado aí, pode levar pra gente lá, qualquer um desses postos aí, que a gente vai estar até as 4h30 da tarde aí fazendo a vacinação desse grupo prioritário, no entanto, né? Temos que vacinar. E você que tomou a primeira dose, procure-nos para tomar a segunda dose também, beleza?

Legal, né? A gente sempre deixa aqui que o seu amado desse sábado venha nos adiantar, né? Toda a felicidade do mundo em nosso coração, que a gente vive grato, né? Vamos agradecer pela semana que passou, pelas vitórias, até pelos desafios, né, gente? Que nos fizeram crescer, né? Que este dia seja de descanso para o corpo, paz para a mente, renovação, né? Para o espírito. Abençoa a nossa família nesse final de semana e sempre, nossos amigos e todos aqueles que cruzarem os nossos caminhos hoje, né? Que a luz do Senhor, né? Que seja a nossa luz, ilumine cada decisão, né? Que a tua presença seja sentida, Senhor, em cada um dos ouvintes da Rádio Cultura de Paulínia, para o nosso município, né? Dê discernimento e direção para os nossos governantes, né? Enche esse dia de amor, meu Deus, esperança e alegria verdadeira. É, o Top 10 é nóis!

Bom demais, vamos num sucesso, hein? Esse é o Top 10 levando pra você. Entra comigo, cara.

7,9 MHz, levando sua alegria na sua manhã de sábado. É a nossa cultura. É, muito legal, hein? Hoje, dia do seu aniversário também, hoje dia 18, dia do seu aniversário. Parabéns pelo seu aniversário. Que legal também, né? Tá comemorando junto com você aí, nessa manhã de sábado gostoso, né? Que gostoso é estar com você, né? Sejam todos bem-vindos e bem-vindas aqui com o Top 10, né? Já... entrou já atrasado, né? Tivemos um racionamento de energia, já falei, mas eu vim, fiz questão de vir. Assunto importante para falar para a população, né? Estamos com ação contra a dengue, né? Todos sabem disso, que estamos com essa ação aí a semana todinha, tentando divulgar nas mídias aí, para você ficar bem informado junto com a gente também, né? Que legal, né? E o que é legal tem que ser dito aqui para você, né? Então você que tem seu filho aí, é que você o leve até a um posto de saúde desse aí mais próximo, para você ficar com o seu cartão de vacina atualizado, né, cara? Isso é que é o legal, né, pô?

É 87,9 MHz, Rádio Cultura de Paulinho com um top 10, né? Bem curtinho hoje, mas legal, informando pra você que hoje é ação contra a dengue, sabia? É uma ação do PNI, exclusivo do PNI, legal? Pois temos uma grande quantidade de vacina da dengue aí para adolescentes, né? Pra você que é adolescente aí, participa junto com a gente. Lembrando que a vacina da dengue não é a do Butantan, porque tem que lembrar isso aí, né? Que causou muito medo à população. Não é essa vacina, gente. Não é essa vacina. Né? Então vamos sempre lembrar e explicar para todos que forem lá também. Os profissionais já estão orientados, estou orientando aqui pela rádio também. Né? Há uma diferença, essa vacina já está sendo feita há muito tempo pela gente aqui também. É uma vacina japonesa da Takeda, né? Para os adolescentes também que estão precisando tomar a sua dose. Participa junto conosco, hein? Vamos estar aberto aí nos postos de saúde aí. Desde cedo aí, nós já estamos lá esperando você, cara. Lá no Dona Tatá, né? Vacina legal, né? É uma ação. Dia D de vacinação contra dengue. Proteção que faz a diferença. Você de 10 a 14 anos. É pra esse público aí, tá bom, gente? Hoje, qualquer posto aí vai estar aberto aí. Lá no PNI, que é o posto do Marussade, tem uma equipe lá, tá bom? Vamos ficar até lá às 4h30, mais ou menos, até às 17 aí. Tá bem? Aí embaixo no Dona Tatá, não deixe de vacinar. É de suma importância essa vacina, né? A nossa região ainda tem alguns casos suspeitos, mas é melhor prevenir do que remediar, tá bom, gente? O horário desde cedinho que a gente já tá aberto lá na UBS José Roberto, ali pra rapaziada daquela área ali, São Francisco, Morro da Liberdade, Fortaleza, né? É, temos o carro, se você não puder levar, o meu filho quer ir tomar lá a vacina para tirar uma foto, para ficar bacana. Temos um Chicão, quando passar, dei com a mão. Francisco, dá para levar o meu filho ali, tá bom? Lá no Zé Roberto, lá embaixo do Dona Tatá, né? Ali pra rapaziada da Cozama, ali do Trapicho, ali da Ponte. É, rapaz, olha, de 10 a 14 anos, de 10 a 14 anos. Ah, não tem meu cartão do SUS, mas tem o teu CPF. Tem o teu CPF, tá bom? Leva o CPF dele, se não tiver a carteira de vacinação, não tem problema. Leva também teu CPF, teu cartão do SUS, lá a gente te acha. Chegou energia pelo computador, mas é exclusivo para essa faixa etária, tá bom, gente? Não esqueça, vacina boa é vacina no braço. A gente tá aí aberto, chamando a população, convocando a população. Estamos aí no PNI, Zé Roberto, Dona Tatá, para fazer essa vacinação para esse público aí. Cedinho, cara, chegou lá logo que a gente abriu, dois adolescentes, né? Já com a carteira na mão, depois que a mãe dele foi, achei muito legal. Já o cara interessado, a mamãe mandou vir com a camisa do Mengão. De que coisa boa, já tomou a vacina dele, né? Então fica informado aí, que a gente vai estar sempre aqui informando você até das 11 horas aqui, colocando sonzeiro aqui para você. Mas participa junto com a gente aí, cara. Só é ligar no 984-1397-21. O telefone do sucesso é esse, irmão.

Eita, reggae bom, bom demais. O Ferreão já tá por aqui, hein, pra levar a palavra de Deus pra você aqui. Eu falei pra você, vim só dar um aviso, mas toda vez que eu entro, tô avisando aí, cara. Gente, pais, mães, não deixe, olhe pro seu filho de 10 a 14 anos aí, pega o cartão de vacina dele aí, o CPF, ou o cartão do SUS, e se dirija a qualquer posto mais próximo de sua casa. Eu te dou uma referência. Nós estamos com ação hoje contra a dengue, estamos com muita dose aí, né, que o Estado mandou pra gente aí, né, ainda não fomos aí na beira do rio, a gente vai ainda, né, fazer aí uma vacinação, tanto por os de cima como por os de baixo também, né, pra ver se a gente... aplica essas vacinas aí e protege a população. Isso é proteção para a população. Mais uma vez, eu volto a informar aqui que a vacina que nós estamos aplicando da dengue não é aquela vacina feita aqui no Brasil pelo Butantan, que foi disponibilizada para os profissionais de saúde, que parou, né, de ter usado, tá em análise. É uma vacina da Takeda, entendeu? A gente já vem usando ela há muito tempo já, é um laboratório japonês, totalmente... né, liberado pela Anvisa para a faixa etária de 10 a 14 anos, sem medo, entendeu? De você tomar a sua vacina e nem seu filho, tá bom? Leve seu filho, que o legal é levar seu filho, principalmente para você que tem um Bolsa Família, cara, para ficar com a sua Bolsa Família, né, ainda funcionando, para você receber o seu dinheirinho. Você passou o seu cartão do Bolsa Família lá onde você pega seu dinheiro, vai acusar na hora que você tem que atualizar seu cartão, com certeza. Eu digo isso porque muitos já foram lá comigo. Denis, vai cancelar meu cartão, não sei o quê. Eu digo, tua vacina. Traz aí, vem, a gente vai ver o que está faltando. Eu vou lá no sistema, vejo. Às vezes o cara tem tomado só 3 doses, a criança, cara. Entendeu? E a gente vai completar. Entendeu? Então, aplicando, principalmente nessas datas que a gente faz essas ações, é muito importante, não só para a proteção do seu filho, mas para você que recebe seu dinheirinho para não ser cancelado, tá bom, gente? A gente vai ficar aberto até a tarde, até umas 4h30, 5 horas, no Dona Tatá, lá no PNI, tem uma equipe lá, e no Zé Roberto, para aquela rapaziada de São Francisco, Alcolândia, Morro da Liberdade, tá bom? Queria dar os parabéns aqui pro meu grande amigo e compadre também, amigo de adolescência. Quantas vezes a gente não curtiu esse som também, né? Evandro Barros Sade, aquele abraço, um beijo no seu coração, meu amigo velho. Prepara o churrasco aí. O Ferreira já tá até achando graça aí, meu compadre. Tá bom? Parabéns pelo seu aniversário e continue sendo esse cara bacana e amigo que você sempre foi aí. E para todos os aniversários antes do dia de hoje, fica aqui a minha palavra aí, que Deus sempre na frente da sua nave, né, meu irmão? Que aí você vai em qualquer planeta. Com certeza aí, tá bom? Muito obrigado pela companhia. Ferreirão já tá na área aí. E fui!

Levanta teus braços e diga comigo: Deus, o teu livro de Ezequiel conta que Ezequiel teve uma visão de um rio que saía do templo e que começava pequeno e que com o tempo se tornou tão grande e tão forte que levava tudo com ele e que era impossível de lutar contra ele. Eu creio, Jesus, que o teu Espírito Santo é como um rio forte, mas que na minha vida e na vida de muitos começa pequeno, mas vai ganhando espaço até que se torna tão forte que ninguém mais segura. Põe a mão no teu coração e diga comigo: Deus, eu não vou mais segurar. Pode fazer o que quiser. Eu estou solto neste rio, porque eu tenho confiança neste rio.

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Deixa o Espírito Santo profetizar por você agora. Deixa Ele profetizar em você agora. Seja a fonte.

É isso aí, meu querido, minha querida, bom dia na paz do nosso Senhor Jesus Cristo, meu querido, bom dia! Estamos reunidos e unidos em nome do Pai, do Filho e do Espírito Santo, amém! Meu querido, um ótimo final de semana para você, meu amado irmão. Já começa assim esse sábado, né, esse programa aqui declarando sobre a sua vida. Que Deus abençoe, meu irmão, aonde você estiver. Na casa, no trabalho, que o Senhor abençoe seu sábado, seu final de semana e que você tenha um sábado repleto da presença de Deus, meu querido, beleza? Pessoal, hoje é um dia muito especial, hoje também é dia de São Bartolomeu dos Mártires, bispo, memória facultativa da igreja, meu querido. Hoje é dia desse santo maravilhoso. Então, meu amado, já vamos ficando aí já no clima aqui desse programa maravilhoso, né? Daqui a pouco eu vou mandar aqui os alôs, mas antes, vamos ouvir aqui uma recinha.

É isso aí, meu querido amado irmão, né? Já quero agradecer aqui a presença de todos, né? A presença assim virtualmente falando, né, meu amado irmão, né? Quero agradecer aí a todos os ouvintes aí por os de baixo, por os de cima, afluentes, Rio Paulinho, aldeias. Um abraço todo especial aqui da Igreja Católica Apostólica Romana desse programa aqui, que é uma bênção, meu irmão. É uma bênção na vida dos irmãos aí, né? Esse programa que leva um pouco de esperança, fé, né? Uma reflexão da palavra que leva, meu querido e amado irmão, a palavra de Deus para dentro aí da sua casa, do seu quarto, né? Tem muitas pessoas que escutam aí no fone de ouvido que leva para dentro de você a palavra do Senhor. Esse é o nosso objetivo, levar, meu irmão, a palavra de Deus para você. Amém, meu querido? E quero mandar aqui um abraço todo especial para esses ouvintes aqui, meus amados irmãos, que são fiéis, ouvintes que não perdem uma programação. Motorista da Saúde, meu irmão César. Dona Zila, lá do Pantanal. Dona Cleudina. Dona Lúcia, da Fortaleza. Dona Raimunda, aqui da Ponta da Rua. José Lucas. Dona Socorro. Lorete. Marcos Nunes. Júnior Paiol. Felipe Nobre. Meire, né? Meire aqui do Cleto. Helena Ibereca, um abraço todo especial. Dona Vera, minha mãe, também um abraço todo especial. Minha esposa, todos aí de casa, né? Seu Raimundo Teixeira, seu caboclo, um abraço, meu querido. Dona Sebastiana, Sebastiana do grupo de oração. Professora Sebastiana, um abraço, minha querida. Bosco do laboratório, também um abraço todo especial. Professor Cícero Florindo, que falou pra mim: olha, eu acompanho lá. Todo sábado sou um ouvinte também fiel, né? Coloco lá meu Discman, né? Aquele Discman das antigas aí, só para quem viveu aí os anos 2000, né? Até ali 2010. É o Discman, beleza? E ele tem lá, tá zerado, ele escuta a rádio por lá. Valeu, meu querido, professor Cícero. Também aos nossos queridos e amados freis, né? Frei Roberto Carlos, Frei Bernardo, Frei Noé e Frei Afonso, um abraço todo especial, meus amados!

0: Esse aí, meu querido e amado irmão, né? Agora vamos aqui ouvir aqui um pouco da história de São Bartolomeu, beleza? Não sei se tem aí ouvintes aí que são devotos de São Bartolomeu, né? Mas hoje é o dia dele, de São Bartolomeu. Então vamos conhecer um pouco da história dele. É um áudiozinho pequeno, né? E eu espero que você escute aí com bastante atenção, meu querido.
1: 18 de julho, São Bartolomeu dos Mártires, Bispo, ano 1590, Viana do Castelo, Portugal. Nascido perto de Lisboa, em 1514, Bartolomeu, uma das glórias da Igreja de Portugal, foi arcebispo de Braga. Professou nos dominicanos, tendo ensinado por mais de 20 anos nos conventos de Lisboa e de Batalha. Escolhido arcebispo em janeiro de 1559 pelo Papa Paulo IV, então todo no afã de nomear prelados zelosos para a exata disciplina, trabalhou com grande carinho na reforma do clero. Mendes dos Remédios, na história da literatura portuguesa, assim se refere ao bem-aventurado arcebispo em Dom Frei Bartolomeu dos Mártires, o célebre arcebispo de Braga, cuja mitra renunciou em troca da paz do convento de Viana, que fundara. Além das obras latinas, deixou um catecismo da doutrina cristã em estilo correto simples. Como orador, segundo o dizer do seu biógrafo, tinha um estilo de pregar muito diferente do que usava na corte. Deixou flores de retórica, explicações agudas e conceitos levantados, que serviam lá para os ouvidos delicados e entendimentos mimosos para os penetrar e fazer efeito a doutrina medicinal a modo de bom guisado, e entregou-se todo a termos chãos e doutrina clara, que servisse para todos. Este biógrafo, a que Mendes dos Remédios se refere, é Frei Luís de Souza, de Santarém, e um dos mais delicados estilistas que conta a língua portuguesa. Antes da sua profissão religiosa, chamava-se Manuel de Souza Coutinho. Militou na religião de Malta, esteve prisioneiro dos mouros e foi levado cativo para Argil. Foi em 1641 que Coutinho iniciou a vida claustral, adotando desde logo o nome de Frei Luís de Souza. Escreveu a história de São Domingos, Anais do Rei Dom João III, publicados por Alexandre Herculano em 1846, e a vida de Dom Frei Bartolomeu dos Mártires. Outras obras de Bartolomeu dos Mártires, Stimulus Pasiorum, Regra de Vida para os Prelados segundo os Padres da Igreja, Compêndio das Máximas da Vida Espiritual Recolhidas dos Sentimentos dos Padres, Suma de Concílios, e Notas sobre os Salmos, um itinerário de Braga a Trento, e numerosos manuscritos. Faleceu Bartolomeu dos Mártires em 1590. Gregório XVI beatificou em 1845, e em 2019 o Papa Francisco canonizou-o. São Bartolomeu dos Mártires, rogai por nós.
0: Amém, meu querido, amém, né? É sempre interessante, meu amado irmão, a gente estar lembrando, né, desses santos que foram importantes para a nossa igreja, que foram homens e mulheres que deram a vida para evangelizar no seu tempo. Né, São Bartolomeu também não foi diferente, enfrentou dificuldades, né? Hoje também é dia de São Francisco Solano, padroeiro dos missionários da América Latina, né, meus amados irmãos? E vemos, é interessante, meu amado irmão, nós se atentarmos a uma coisa: os santos, né, isso até é até catequético que eu vou falar aqui, os santos não são Deus. Os santos, para nós católicos, não representa ali Deus. Os santos, eles foram homens e mulheres que tiveram uma vida exemplar. Amaram Jesus acima de todas as coisas. Foram pessoas que se doaram, deram a vida por amor ao Evangelho. E essas pessoas são lembradas por nós católicos até nos dias de hoje. São pessoas que não são Deus, mas eles apontam para Deus. Eles apontam para Jesus. Então, quando nós recorremos à intercessão desses homens e mulheres que foram importantes para nós, Nós estamos pedindo, nos ajuda para que a nossa oração chegue até Jesus. E é isso, meus amados irmãos. Eu já aproveito e já convido você a lermos um capítulo da Imitação de Cristo, do livro A Imitação de Cristo, de Thomas Kempis. Hoje nós iremos meditar o capítulo 16. Eu já convido você já a prestar bastante atenção, meu irmão. Aquilo que o homem não pode emendar em si mesmo ou nos demais, deve ele tolerar com paciência, até que Deus disponha de outro modo. Considere que talvez seja melhor assim, para provar sua paciência, sem a qual não tem grande valor vossos méritos. Todavia convém, nesses embaraços, pedir a Deus que te auxilie para que possas levar com seriedade. Se alguém com uma de duas advertências não se emendar, não contentas com ele, mas encomenda tudo a Deus para que seja feita a sua vontade, e seja ele honrado em todos os seus servos, pois sabe tirar bem do mal. Procura sofrer com paciência os defeitos e quaisquer imperfeições dos outros, pois tem também muitas que os outros têm de aturar. Se não podes modificar como deseja, como pretendes ajeitar o outro à medida que teus defeitos são os mesmos? Muito desejamos que os outros sejam perfeitos e nem por isso emendamos as nossas falhas. Queres que os outros sejam corrigidos com rigor? E nós não queremos ser repreendidos. Entranhamos a larga liberdade dos outros e não queremos sofrer recusa alguma. Queremos que os outros sejam apertados por estatutos e não tolerados nenhum constrangimento que nos coíba. Donde claramente se vê quão raras vezes tratamos o próximo. Como que a nós mesmos. E aqui o final ele diz assim: ora, Deus assim o dispôs para que aprendamos a carregar uns o fardo dos outros, porque ninguém há sem defeito, ninguém sem carga, ninguém com força e juízo bastante para si. Mas cumpre que uns aos outros nos suportemos, consolemos, auxiliemos, instruamos e aconselhamos. Quanta virtude cada um possui, melhor se manifesta na ocasião da adversidade, pois as ocasiões não fazem o homem fraco, mas revelam o que ele é. Olha só, meus amados irmãos, que palavra maravilhosa, né? Até grifar aqui esse capítulo 16 do livro, em que nós, quando temos a oportunidade, né, nós fazemos aqui a leitura, e ele fala claramente para que nós tenhamos paciência, né, irmãos? Às vezes tem aqueles irmãos de comunidade, de grupo de oração, de caminhada, que a gente quer que ele se ajeite, mas aqui o livro diz: tenha calma, paciência, porque nós também temos defeito, nós também temos falhas, nós também temos coisas a se acertar. a ser acertadas verdadeiramente, né? Porque muitas das vezes nós pensamos que estamos voando, mas muitas das vezes nós somos arrogantes, muitas das vezes nós somos prepotentes, muitas das vezes nós somos ignorantes, ignorantes no sentido de dureza, né? Não em sentido de conhecimento. Às vezes nós somos sábios, mas nós não temos a doçura, a delicadeza de chegar no irmão e dar uma palavra para ele. Tenhamos paciência, irmãos. Chegar no irmão e dar uma palavra para ele. Tenhamos paciência, irmãos.

trauma, querem se livrar de algum vício e ficam só um tempo. Mas tem outras, irmãos, que elas são para a vida toda, até a última força, o último respirar. Eu não sei qual tipo de cristão você é. Você que está me ouvindo agora, se você está só um tempo, se você quer só parar do vício, se você quer só uma coisa, uma outra, mas eu te convido, meu irmão, a querer ser a vida toda. Não querer ser por um tempo, mas querer ser pela vida toda. Às vezes nós queremos só a coisa finita e não miramos naquilo que é infinito, que é Jesus Cristo, que é a palavra, que é o Espírito Santo. Meu irmão, às vezes nós se apegamos a tantas, só as coisas terrenas, a bens materiais, e nós não miramos para aquilo que é infinito. Só Deus é infinito. Então tenhamos paciência, irmão. Tenhamos paciência até com nós mesmos, porque às vezes nós somos impacientes. Nós queremos de Deus, nós queremos martelar ali aquele prego que não quer entrar, e queremos, queremos, queremos. E Deus diz: calma, calma, filho. Calma, filha. Nós estamos caminhando ainda, nós estamos andando. Tenha calma. Mas como esse livrinho diz, que não seja feito não a nossa vontade, não o nosso querer, mas que seja feita a vontade de Deus. Irmãos, eu sei que você tem muitas vontades. Eu sei que você tem muitos sonhos, planos. Todo mundo tem e é bom ter. Mas irmão, irmã, que seja feita não a minha, a sua vontade, mas que seja feita a vontade de Deus. Se é da vontade de Deus que você tenha um veículo, se é da vontade de Deus que você tenha um meio de transporte, vai acontecer, tenha calma. Se é da vontade de Deus que você já comece a construir a casa, tenha calma, vai acontecer. Se é da vontade de Deus que você tenha um emprego, vai acontecer. Se é da vontade de Deus que você tenha filhos, você ainda reza, reza, reza e não consegue ter filhos. Se é da vontade de Deus, meu irmão, que você tenha filho esse ano, você vai engravidar, mas coloque nas mãos do Senhor e espere no Senhor. Seja paciente. Às vezes, meus amados irmãos, nós só queremos chegar no objetivo, mas nós não queremos passar pelo processo até chegar ao objetivo. Às vezes nós queremos uma coisa pronta. É como se fosse assim um bolo, mas a gente não quer bater ali o bolo, a gente não quer colocar os ingredientes no bolo, nós só queremos pronto. E Deus, ele não trabalha assim. Deus, ele quer que você passe pelo processo. Calma, quieta teu coração aí, meu querido, minha querida. Faça um dia de cada vez. Às vezes, meus amados irmãos, nós queremos fazer tudo de uma vez. É que nem aquela pessoa que quer emagrecer, né? Ela quer emagrecer, ela fala: não, segunda-feira eu vou entrar na academia, vou caminhar na pista, tudo só na segunda-feira. Vou fazer dieta, vou eliminar o açúcar, vou eliminar a gordura, vou comer bem pouquinho, talvez eu vou comer só uma maçã durante o dia, e vou fazer tudo isso daí só na segunda-feira. Ah, meu irmão, a probabilidade de dar errado, ela é grande. Pode até dar certo. Dá certo num ponto de vista assim de chegar no objetivo, no peso que você quer. Mas e aí, depois vai ficar assim? Vai comer uma maçã? Uma banana durante o dia? Não. Aí você vai estar brincando com a sua saúde. Meu querido, é uma coisa de cada vez. Primeiro eu vou entrar lá. Primeiro eu vou me adaptar. Depois que eu me adaptar, eu vou eliminar uma coisa de cada vez. E assim você vai perdendo ali, tô falando assim de peso, né?

é a nossa vida espiritual. Primeiro, você toma a decisão de caminhar com Jesus. Segundo, você começa a se desvincular de pessoas que não te levam para Jesus, porque você quer seguir Jesus. Tá entendendo? Depois você vai começar a fazer a leitura da palavra. Depois, irmão, você vai começar a ir para as missas semanais. Depois, irmão, você vai começar ali a querer participar de alguma comunidade. Você está entendendo? Depois, irmão, você vai, pô, eu acho legal, eu acho que eu vou tocar, e você vai aprender a tocar violão. Aí depois, irmão, você vai fazendo uma coisa de cada vez. Não faça tudo de uma vez, mas faça uma coisa de cada vez, para que a sua fé, para que a sua convenção seja uma convenção concreta, não seja uma convenção abstrata, seja uma convenção palpável. Mas faça uma coisa de cada vez, seja paciente. Seja paciente, irmão. Que Deus abençoe você, meu querido. Isso aqui já foi a reflexão já do livro. Ainda vem a reflexão da palavra. Deus quer falar no seu coração, irmão. Deus quer falar no meu coração. Ele quer acalmar, irmão. Deixamos-nos ser tocados por esse Deus maravilhoso, esse Deus que não julga, irmão. Não sei o que foi que você fez na sua vida passada. Deus, ele não julga, ele acolhe. Deus quer te acolher agora, irmão. Deus quer te abraçar agora. Deus quer te restaurar agora. Mas abra o seu coração.

para os montes levanto os meus olhos. De onde me virá socorro? Meu socorro vem do Senhor, Criador do céu e da terra. Ele não permitirá que os meus pés resvalem. Não dormirá aquele que me guarda. Não há de dormir nem adormecer.

fará mal, nem a lua durante a noite. O Senhor me resguardará de todo mal, Ele velará sobre a minha alma. O Senhor guardará os meus passos, agora e para todo o sempre. Aleluia!

aplauda esse Deus que nunca nos abandona.

Amém, meu querido e amado irmão. Já vamos nos preparando aí, meu irmão, para a leitura da palavra. Amém, meu querido. Meus amados, hoje não vai ser o Evangelho. Hoje vai ser aqui um salmo que o Senhor preparou para nós. Já marca aí na sua Bíblia. Em algumas Bíblias. É o Salmo 10. Em outras Bíblias é o 9. Mas já marca aí sua Bíblia aí, meu querido. Já deixa os dois engatilhados aí, mas se não for um é o outro, né? Eu vou ler aqui, você já vai já. Meu querido, a palavra do Senhor diz assim para mim e para você: O Senhor, por que ficais assim tão longe? E no tempo da aflição, vós vos escondeis enquanto o pecador se ensoberbece, o pobre sofre e cai no laço do malvado. O ímpio se gloria em seus excessos, blasfema o avarento e vos despreza. Em seu orgulho, ele diz: não há castigo, Deus não existe. E é isto mesmo que ele pensa. Só há maldade e violência em sua boca, em sua língua, só mentira e falsidade. Arma emboscadas nas saídas das aldeias, mata inocente em lugares escondidos. Vós, porém, vedes a dor e o sofrimento. Vós olhais e tomais tudo em vossas mãos. A vós, o pobre, se abandona, confiante. Sois dos órfãos, vigilante protetor. Palavra do Senhor. E a resposta desse salmo é no versículo 12, diz assim: O Senhor não esquece do clamor dos aflitos. Meus amados, às vezes nós estamos na caminhada e às vezes nós se preocupamos muito com aquelas pessoas que não estão na caminhada e têm uma vida tão boa, né, irmão? Assim. Nós somos aqueles que o ditado, né, a grama do vizinho ela é mais verde. Eu não sei se você está passando por isso, né? Eu não sei se você está sendo fiel ao Senhor e você vê ali aquele irmão ou irmã que não tem uma vida ali, digamos assim, dedicada ao Evangelho, à palavra do Senhor, mas vive tão bem, prospera. E você sendo fiel, passa por tantas lutas. Mas o versículo 12 da resposta diz: O Senhor não se esquece do clamor dos aflitos. Irmãos, nós temos que ter a primeira coisa em nossa mente, primeiro de tudo, é que nós servimos o Senhor não para essa terra. Nós servimos o Senhor não para cá. Não existe reencarnação. Para com isso, isso é coisa de outras religiões. Nós não servimos o Senhor para essa terra. Nós servimos o Senhor com todo o nosso coração, de todo o nosso amor, para o céu. E é triste, amados irmãos, ver que tão poucas pessoas falam do céu. As pessoas falam mais em ganhar dinheiro, em como deixar de ser pobre, um monte de coisa. Mas do céu, pouquíssimas pessoas falam hoje. E nós, irmãos, precisamos falar. Por mais que você viva aí na luta, irmão, irmã, por mais que você viva aí na provação, meu irmão, minha irmã, nós não batalhamos por essa terra. Nós batalhamos pelo céu.
Mas mesmo em meio às lutas, mesmo em meio às batalhas, o salmo diz assim, ó: o Senhor não se esquece do clamor dos aflitos. Se tem uma coisa, meu irmão, minha irmã, que o Senhor se vira seus olhos, os seus ouvidos em direção àquela pessoa, é aquela pessoa que clama, faz um clamor mesmo aflito para o Senhor. Eu não sei se o seu clamor está sendo só da boca para fora, só porque você está vendo ali as pessoas clamando e você começa a clamar também, mas o Senhor vem falar para mim e para você hoje: o Senhor não se esquece do clamor dos aflitos. E o final, desse salmo, né, que é nas missas no dia de hoje, aqui hoje não tem missa, mas o salmo diz assim: vós, porém, verdes a dor e o sofrimento, vós olhais e tomais tudo em vossas mãos. A vós o pobre se abandona confiante. Sois dos órfãos vigilante e protetor. Ei, o Senhor cuida de você, irmão. O Senhor cuida de você, minha irmã. O Senhor tem um cuidado com você especial. Especial. Mas sabe o que acontece? Muitas das vezes, você procura felicidade onde não tem. Muitas das vezes, você acorda aflita, com um vazio no seu coração. Você quer que eu te diga agora por que é isso? Porque você procura felicidade aonde não vai sair, não tem felicidade. É como se aquela pessoa tivesse sede e ela vai procurar água na areia, no deserto. Não tem. É como se aquela pessoa tivesse fome e ela vai procurar comida aonde não tem comida. E ela está ali procurando por todos os lados, não vai achar porque não tem. E é do mesmo jeito você procurando a felicidade. Você talvez ache que a sua felicidade esteja em pessoas. A sua confiança está ali. Ah, não, aquele dali está doido, aquele dali é... Confio demais nele, meu amigo. Não, só vou ser feliz se eu arrumar aquela pessoa ali para me passar o resto da minha vida. Irmãos, muitas vezes nós colocamos a nossa felicidade em pessoas. E procuramos a nossa felicidade em lugares que não tem felicidade. Aí eu faço a pergunta para você, irmão ou minha irmã: você é feliz? Ou melhor dizendo, você é feliz ou você está feliz? Se você está feliz, isso significa que é momentâneo. Foi bacana, não sei o que, eu tô feliz. Mas depois, você é feliz? Essa felicidade, ela permanece com você? Essa felicidade, ela te acompanha quando você vai dormir, quando você acorda, quando você respira, quando você come? Você é feliz ou você está feliz? Se você é feliz, irmão, continue. Significa que você está traçando um caminho ali de cura, de libertação, de tá vendo, acompanhando, vendo a glória de Deus mesmo. Às vezes a gente vê ali a glória de Deus nas pessoas, a misericórdia de Deus nas pessoas. Isso nos traz felicidade. Agora eu lhe pergunto: você está feliz? Isso significa que a sua felicidade, meu irmão, ela é passageira. Você acha que se você for ali para aquele bar, você acha que você for ali para aqueles amigos, você vai ser feliz? Não, ali é só momentâneo. Ali é só uma felicidade. Você, naquele momento, está feliz, mas você não é feliz. A felicidade verdadeira, a felicidade que está em nosso coração, ela permanece, ela não vai.
Muitas das vezes a gente vê relatos, né? Até mesmo aquele cantor secular do Linkin Park, né? Tem um vídeo antes dele cometer suicídio. Tá brincando lá com a sua família, achando graça, gargalhando. Tem vídeos assim. Mas de noite ele pega, comete suicídio. O que isso significa? Naquele momento ali ele estava feliz. Mas foi só um momento. Depois ele voltou para sua realidade. E quando ele voltou para sua realidade, ele atentou contra a sua própria vida. Irmão, eu não sei aí qual situação você se encontra, mas o Senhor não esquece do clamor dos aflitos. O Senhor não esquece do seu clamor. O Senhor não se virou para o seu clamor. Queira ser feliz pelo resto da vida, mas não queira uma felicidade passageira, de momento. E quando eu falo isso, irmão, eu estou me referindo a drogas, eu estou me referindo à influência de pessoas, eu estou me referindo à bebida alcoólica, eu estou me referindo a tudo aquilo que destrói famílias, tudo aquilo que acaba com o homem, com a mulher, são felicidades passageiras. Não queira isso para a sua vida, queira a vida eterna. Queira uma felicidade que dure. Mesmo que você esteja num momento difícil, mas você encontra ali ânimo para louvar, agradecer ao Senhor. Que o Senhor cuide agora de você, irmão, minha irmã. Que Ele coloque no seu coração, no meu coração, o desejo dessa felicidade eterna. É como se aquela mulher ali do poço, né? Aquela mulher que vai ali e Jesus fala, se você soubesse quem está falando contigo, minha filha, você largaria aqui esse balde aqui e me dava um abraço aqui, porque eu sou a água pura, eu sou a água plena, eu sou a água viva. Eu sou a felicidade que não passa. Oh, glória, meu Deus. Louvado seja teu nome, Jesus. O Senhor é a alegria que não passa. O Senhor é a alegria que não passa. Ah, meu irmão, se eu pudesse gritar agora, espocar aí o fone do teu ouvido aí, dessa caixa que você está ouvindo, Jesus é a felicidade que não passa. Ele é a felicidade que não passa. Glória. Louvado seja o nome do nosso Senhor Jesus Cristo. Para sempre seja louvado. Amém, meu querido. Vamos ouvir aqui um hino, depois nós voltamos aqui. Amém, irmão?

É isso aí, meu querido, minha querida. Quero agradecer a todos vocês que ficaram comigo até esse horário, né? Muito obrigado e Deus abençoe poderosamente, meu amado irmão, né? Convido você e toda a sua família a rezar agora um Pai Nosso, né? E uma Ave Maria. Que Deus abençoe aí esse alimento que você está aí fazendo, que já está no prato, né? E também tem gente que ainda vai fazer. Deus abençoe aí, meu irmão, essas panelas, botija, tudo. Abençoe a cozinha aí, comida, tudo. Amém, meu irmão? Deus abençoe poderosamente. Ficamos por aqui. Quero fazer um convite também especial, que hoje tem grupo de oração Filhos de Maria, às 7h30 da noite ali na Capela de São Francisco. Então você é o nosso convidado todo especial, meu irmão, a juntos celebrarmos a cultura de Pentecostes lá na Igreja de São Francisco hoje. Você é o nosso convidado especial. Amém, meu querido? E acho que somente isso, não tem mais avisos, né? Tem um aviso aí do Dena aí que você tem que levar, né, a galera para se vacinar. Não esqueça, hoje tá funcionando nos postos aí, né? Ali no José Roberto. Acho que acredito eu que todos os postos estão funcionando, então não esquece, leve seu filho lá, né? Isso pode ter impactos também a você que recebe aí o Bolsa Família, te liga, né? Você que recebe o Bolsa Família aí e não vacinou seu filho, cuide de vacinar lá contra a dengue, beleza? Se não vacinar, aí você vai ver só o vão na sua conta quando chegar aí o dia do pagamento, beleza? Então, meu querido, para que isso não possa acontecer, vá lá e vacine-se, beleza? Leve seu filho, todo mundo lá bacaninha para ficar tudo ok. Beleza, meu querido? Então, Deus abençoe esse alimento que você tá fazendo, que vai comer. Deus abençoe poderosamente. Amém, meu irmão? Pai nosso que estais nos céus, santificado seja o vosso nome, venha a nós o vosso reino, seja feita a vossa vontade, assim na terra como no céu. O pão nosso de cada dia nos dai hoje, perdoai as nossas ofensas, assim como nós perdoamos a quem nos tem ofendido, e não deixe eles cair em tentação, mas livrai-nos do mal. Amém. Ave Maria, cheia de graça, o Senhor é convosco, bendita sois vós entre as mulheres, e bendito é o fruto do vosso ventre, Jesus. Santa Maria, Mãe de Deus, rogai por nós, pecadores, agora e na hora de nossa morte. Amém. Que Nossa Senhora coloque seu manto protetor sobre todas essas casas que estão ouvindo aqui a rádio, a esse programa maravilhoso. Sou católico, sou feliz. Amém, meu querido. Estávamos reunidos e unidos em nome do Pai, do Filho e do Espírito Santo. Amém. Que Deus abençoe aí a sua casa, a sua família. Ficamos por aqui até sábado que vem com a graça de Deus.

Levanta teus braços e diga comigo: Deus, o teu livro de Ezequiel conta que Ezequiel teve uma visão de um rio que saía do templo e que começava pequeno e que com o tempo se tornou tão grande e tão forte que levava tudo com ele e que era impossível de lutar contra ele. Eu creio, Jesus, que o teu Espírito Santo é como um rio forte, mas que na minha vida e na vida de muitos começa pequeno, mas vai ganhando espaço até que se torna tão forte que ninguém mais segura. Põe a mão no teu coração e diga comigo: Deus, eu não vou mais segurar. Pode fazer o que quiser. Eu estou solto neste rio, porque eu tenho confiança neste rio.

0: Canta você, vai.
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0: 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Canta forte. O Espírito Santo está ouvindo a tua voz. Que flua.

Deixa o Espírito Santo profetizar por você agora. Deixa Ele profetizar em você agora. Seja a fonte.

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Quem está com sede de Deus aí? Vamos lá, ministério. Mais palmas, vai.

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Muito boa tarde, cidade. Boa tarde, Paulinho. Está entrando no ar o programa Melhor do Louvor Evangélico pela sua rádio FM 87.9, na apresentação do seu amigo e irmão Jesus Inácio Barros. Este é o meu, é o seu, é o nosso programa, o programa Melhor do Louvor Evangélico, que leva ao ar nas tardes de sábado o melhor da música evangélica para você, né? A partir de 1:30 PM, leva o melhor da música para você aqui pela sua rádio FM 87.9 MHz. A sua melhor companhia de todos os dias, né? E a partir de agora está no ar o meu, seu, nosso programa. O programa Melhor do Louvor Evangélico, que vai até às 3 horas da tarde, levando para você o que há de melhor da música evangélica. Muito bem, para iniciar o programa de hoje, vamos ler a palavra, né? Vamos deixar aqui o Salmo de número 125, para os nossos ouvintes que estão aí na sintonia do programa, para você que ligou o seu rádio agora, está sintonizado conosco, aquele abraço, Deus abençoe de uma forma poderosa, tá bom? Que a graça e a misericórdia do Senhor seja com todos vocês. Vamos que vamos. Vamos ler a palavra, Salmo de número 125, que diz assim: aqueles que confiam no Senhor são como o monte de Sião, que não pode ser abalado, mas permanece para sempre. Como estão os montes ao redor de Jerusalém, assim o Senhor está ao redor do seu povo, desde agora e para sempre. Porque o cetro da impiedade não repousará sobre a sorte dos justos, para que os justos não estendam as suas mãos para cometer a iniquidade. Faze o bem, ó Senhor, aos bons e aos que são retos de coração, mas aos que se desviam para os seus caminhos tortuosos, levá-lo-á ao Senhor juntamente com os que praticam a maldade. Que haja paz sobre Israel.

0: Muito bem, nós estamos de volta e nós vamos fazer uma oração agradecendo a Deus, né? Lemos aí a palavra de Deus no Salmo 125, que diz: Aqueles que confiam no Senhor são como um monte de Sião que não se abala, mas permanece firme para sempre. Como estão os montes ao redor de Jerusalém, assim o Senhor está em volta do seu povo, desde agora e para sempre. E oramos ao nosso Deus e pedimos a Ele a sua bênção, a sua proteção, a sua direção, para que tudo seja feito aqui para a honra e a glória do nome do nosso Deus. Senhor Deus e eterno Pai, estou diante da tua santa e gloriosa presença nessa tarde aqui nos estúdios da Rádio Cultura, para poder apresentar mais um programa, o melhor do louvor evangélico. Que o Senhor venha abençoar, meu Deus. Que tudo seja feito aqui para a honra e a glória do teu nome. Eu te peço sobre cada ouvinte que está na sintonia do programa, que está ligadinho conosco, onde quer que esteja, ouvindo esta voz, que esta pessoa seja abençoada, seja fortalecida pela graça e a misericórdia do Senhor. Em nome do Senhor eu te peço, muito obrigado, fica conosco. Amém. É muito bem, nós já oramos, agora nós vamos que vamos, né? Você que está aí, mande a sua mensagem, peça o seu louvor, peça o seu alô, tá bom? Ainda não sabe qual o número? É o 984 12 4108, tá bom? Mande a sua mensagem para esse número, ligue, mande o seu zap, eu estou aqui prontinho para te atender com muito amor e carinho. 984 12 4108. Você pode mandar a sua mensagem, pedir o seu hino, pedir aquele louvor abençoado que você quer ouvir nessa tarde, tá bom? Oferecer para alguém. Eu estou aqui prontinho para te atender com muito amor e carinho. E para iniciar o programa de hoje com a parte musical, eu vou colocar para você Mato Nascimento, tá bom? Todos vocês que estão aí na sintonia do programa, você de perto, você de longe, né? Aonde quer que você esteja, eu vou colocar para você Mato Nascimento cantando Quer Vitória, né? Quer Vitória? Então canta para você nessa tarde Mato Nascimento.
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Muito bem, nós estamos de volta. Nós estamos de volta, eu aqui e você aí. E nós ouvimos aí dois louvores, né? Primeiro com Mato Nascimento, cantando aí pra você, que é vitória, né? Que é vitória. Então, o segundo nós ouvimos também Lorival Freitas, né? Cantando aí pra você esse louvor, né? Muito bem, deixa eu ver a hora pra você. São 13 horas e 56 minutos. Aqui na nossa querida cidade, você está sintonizado a partir de agora com o programa Melhor do Louvor Evangélico, aqui pela sua rádio FM 87.9 MHz, tá bom? Aqui na sonoplastia, na locução, o seu amigo e irmão Jesus Inácio Barros, né? Levando até você o melhor da música evangélica nas tardes de sábado, para você que está aí sintonizado. Eu quero mandar aqui um alô especial para os nossos aniversariantes também desse dia de hoje. Você que é um aniversariante da data desse dia, Deus abençoe poderosamente. E que esta data se repita por muitos e muitos anos na sua vida. Tá bom? Você que é aniversariante desse dia, deixa eu ver mesmo, né? Desse dia que você está completando mais uma primavera, esse dia abençoado, dia 18, né? É, dia 18 de julho de 2026, tá bom? Você que está longe também, está aí em outros estados, como nosso irmão Ramos lá na Paraíba. Alô, irmão Ramos, aquele abraço. Deus abençoe aí poderosamente, irmão Ramos, toda a sua família, todos aqueles que estão ligadinho conosco ali na Paraíba, né? Nossos irmãos que estão aí sintonizados, irmão Rones, irmão Alisson, né? Nosso irmão Ramos também, seu Cristiano, o seu Claudenor, a dona Neta, né? Estão ligadinho conosco, os filhos do nosso irmão Ramos, a Janaína, a Jomara, a Josiane, a Jamile, o Flávio, o Gerson, né? Que estão aí sintonizados no programa, a dona Mariana, né? Também, deixa eu ver quem mais, a Eloá, a Sofia, a Vitória, o Gabriel, a Alice, né? Pastor Ronaldo também. Pastor Júnior, aquele abraço todo especial, que Deus abençoe poderosamente. E eu vou atender a primeiríssima de hoje, né? A primeiríssima de hoje é do nosso irmão Betinho da Sucam, que está aí sintonizado no programa. Alô, irmão Betinho, a paz do Senhor, aquele abraço. Muito, muito obrigado, irmão Betinho, pela tua sintonia amiga. Continue ligadinho conosco, que a graça e a misericórdia do Senhor esteja sobre a sua vida, meu amado irmão, tá bom? É um prazer ter você na sintonia do programa Melhor do Louvor Evangélico. Irmão Betinho está ligadinho e ele pede o louvor com Cícero Nogueira. Olhar de um pai, né? Esse louvor ele está oferecendo especialmente para o nosso irmão e família, né? Para toda a família do nosso irmão Ramos lá na Paraíba, tá bom? Para toda a família do nosso irmão Ramos lá na Paraíba. Cícero Nogueira, olhar de um pai. Quem está pedindo é o nosso irmão Betinho da Sucam, oferecendo para toda a família do nosso irmão Ramos, lá na Paraíba, João Pessoa. Canta Cícero Nogueira.

Muito bem, Cícero Nogueira cantou Olhar de um Pai, né? Especialmente aí a pedido do nosso irmão Betinho da Sucam, que ofereceu aí para toda a família do nosso irmão Ramos lá na Paraíba. Aquele abraço, Deus abençoe o irmão Betinho. Continue sintonizados conosco, tá bom? Que Deus abençoe aí de uma forma poderosa a tua sintonia, amiga. É um prazer tê-lo como ouvinte do programa O Melhor do Louvor Evangélico. E vamos que vamos atender o nosso irmão Ramos lá na Paraíba, né? É um louvor aqui muito especial com Jair Pires, Jesus Chorou, né? Ele oferece para todos os seus familiares, para todos os seus amigos, aqueles que estão sintonizados, tá bom? No programa O Melhor do Louvor Evangélico, para a irmã Sandra, lá em Lábrea, também para o irmão Betinho da Sucam, irmão Louro da Betânia, Chico do Doutor, Quecinho, pastor Ronaldo, pastor Júnior, né? Seus filhos, que é o Gesso, o Flávio, a Janaína, a Jomara, a Josiane, a Mariane, né? A Jamile, também os seus netos, que é Alice, o Gabriel, também a Eloá, a Sofia e a Vitória, né? Vamos que vamos, de Jair Pires, né? Também para o seu Cristiano, também, deixa eu ver mais, é para o seu Claudenor, a dona Neta. Então vamos que vamos, de Jair Pires cantando Jesus Chorou.

É muito bem, nós estamos de volta. Eu aqui, você aí. Este é o meu, é o seu, é o nosso programa. O programa Melhor do Louvor Evangélico, que vai ao ar todas as tardes de sábado, levando até você o melhor da música evangélica. Para você que está aí na sintonia do programa, são precisamente 14 horas e 13 minutos, né? Nessa tarde ensolarada aqui na nossa cidade, né? Tem chovido esses dias, né? Ontem deu uma chuva boa, né? Nós não estamos em tempo de chuvas aqui para nós. É uma época de verão, né? Mas o tempo está meio chuvoso esses dias, né? É bom que não fica tão quente, né? Mas muito bem, vamos que vamos, né? Quero mandar aqui o meu alô especial para os nossos ribeirinhos, né? Você que mora aí nas margens do Purus de baixo, né? Margem direita, margem esquerda do Rio Purus. Aqui conhecido como Purus de Baixo, aquele abraço, muito obrigado. Você também do Purus de Cima, né? Você do Rio Paunhim, dos Igarapés, das aldeias indígenas, aquele abraço, muito obrigado pela tua sintonia. Que Deus te abençoe de uma forma poderosa. Você que está aí na sua comunidade, na sua aldeia, mande a sua mensagem, né? Tem muitas comunidades, muitas aldeias que têm aí o sinal da internet, né? Então você pode mandar a sua mensagem, dizer da onde que você está ligadinho no programa Melhor do Louvor Evangélico e também pedir o seu louvor, tá bom?

Muito bem, nós estamos de volta. Eu aqui, você aí, levando até você o melhor da música evangélica. Para você que está aí na sintonia do programa, aquele abraço, né? E nós ouvimos aí a faixa musical aí para você que está na sintonia do programa, tá bom? E vamos que vamos, né? Vamos que vamos mais adiante. Nós ouvimos Jair Pires, Jesus Chorou. E agora nós vamos, né, atender o nosso irmão Claudenor e a dona Neta, também lá na Paraíba, que estão aí na sintonia do programa. Aquele abraço, seu Claudenor. Deus abençoe poderosamente também a dona Neta, né, que estão aí sintonizados conosco. Aquele abraço, Deus abençoe poderosamente. E ele pede aqui o louvor, a palavra da cruz, né, Carlos José. É o hino da harpa, né? Então nós vamos colocar aqui com muito amor e carinho, atendendo aí o pedido do nosso irmão Claudenor, lá na Paraíba, juntamente com a dona Neta. Eles querem aí ouvir a palavra da cruz. E eles pediram e vão ouvir.

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1: Muito bem, nós estamos de volta, né? E nós ouvimos aí a palavra da cruz, especialmente aí para o meu irmão, para o meu irmão, deixa eu ver aqui, a dona Neta e o seu Claudenor, né? Lá na Paraíba, que estão aí na sintonia do programa, aquele abraço, Deus abençoe poderosamente, tá bom? É um prazer tê-lo como ouvintes do programa O Melhor do Louvor Evangélico. Continue aí na sintonia do programa, aquele abraço, tá bom? Do programa O Melhor do Louvor Evangélico, continue aí na sintonia do programa,

É, muito bem, nós estamos de volta, né? Você ouviu aí Jay Pires cantando também Alma Cansada, né? O hino bem antigo aí para você que está na sintonia do programa. E vamos que vamos, ouvir mais um louvor aqui com Cecília de Souza, Se a Cruz Falasse, tá bom? Para você que está aí na sintonia do programa, ouça esse louvor com muito amor e carinho.

Muito bem, muito bem. Nós estamos de volta. Eu aqui, você aí. Este é o meu, é o seu, é o nosso programa. O programa Melhor do Louvor Evangélico, que está levando até você o melhor da música evangélica nessa tarde de sábado, né? Para você que está aí na sintonia do programa, são precisamente 14 horas e 47 minutos. Você ouviu aí várias canções aí tocadas aí para você que está sintonizados. Aquele abraço. Deus abençoe poderosamente a tua sintonia amiga, você de perto, você de longe. Aquele abraço. Que Deus te abençoe grandemente, né? Quero mandar aqui um alô especial para minha amiga Maria do Cimar, também a sua secretária Antônia, né, que estão aí sintonizados no programa Melhor do Louvor Evangélico. Aquele abraço, Tônia. Aquele abraço, Maria. Muito obrigado aí pela sintonia. Que Deus venha abençoar de uma forma poderosa a sintonia amiga de vocês, tá bom? É, vocês aí que estão sintonizados também aqui na cidade, né? Nos bairros aqui da nossa cidade. Aquele abraço, muito obrigado. Você que está ligadinho conosco lá na Fortaleza. Alô, Fortaleza, aquele abraço, né? Também nossos irmãos lá da Cidade Baixa que estão ligadinho conosco. Deus abençoe poderosamente a tua sintonia amiga. Você da Cidade Baixa, né? Que está ligadinho no programa, você da Cozama, você lá do bairro Nova Esperança, aquele abraço, nossos irmãos lá do bairro Nova Esperança, também deixa eu ver os nossos irmãos aqui da Cidade Alta, nossos irmãos do Pantanal, nossos irmãos do Mangueiral, Buritizal, lá do bairro São Francisco, lá do bairro Ednelso, você lá do bairro Ouro Verde, né? Aquele abraço, Deus abençoe. Lá da Portelinha também está ligadinho conosco. Aquele abraço, Deus abençoe a tua sintonia amiga. Toda a cidade, né? Você que está aí no porto da nossa cidade, que está aí ancorado na sua embarcação, mas está ligadinho com o programa Melhor do Louvor Evangélico. Aquele abraço, Deus abençoe grandemente a tua sintonia amiga. É você também do interior, das aldeias indígenas. Aquele abraço, que Deus te abençoe grandemente, tá bom? Deixa eu ver mais. Você dos Igarapés, tá bom? Que está sintonizado conosco. Enfim, todos vocês que estão aí na sintonia, que Deus venha te abençoar de uma forma poderosa, você que está sintonizados também em outras cidades, né? Você que está sintonizado em outras cidades, você de Lábrea, de Boca do Acre, você de Rio Branco, Acre, lá na casa de apoio, né? Sempre tem alguém ali que ouve o programa. Aquele abraço, Deus abençoe a tua sintonia amiga, você aí em Rio Branco, na casa de apoio, tá bom? Em Manaus, né? Em outras capitais, como lá em João Pessoa, né? Que estão aí sintonizados, como o nosso irmão Ramos e os demais, seu Claudenor, Dona Neta, que estão sintonizados no programa. Aquele abraço, Deus abençoe poderosamente a sintonia amiga de vocês. Muito bem, muito bem. Vamos que vamos. Vamos que vamos com mais louvor, né? Vamos que vamos aqui com mais louvor. Deixa eu ver aqui. Colocar aqui um louvor abençoado aqui para você que está na sintonia do programa. Você que está ligadinho conosco, tá bom? Deixa eu colocar aqui, deixa eu ver aqui um louvor colocado aqui para você que está na sintonia. Tem muitos louvores bonitos, né? Mas nós vamos colocar aqui um louvor para você meditar nesta tarde. Você, meu amigo, você, minha amiga, você, ouvinte, né? Que ainda
não serve a Deus, né? Não ainda se entregou ao Senhor. Ouça esse louvor, tá bom? Ouça esse louvor, Juízo Final. Eliezer cantando para você, Juízo Final.

Muito bem, cantou para você aí, aliás, é Rosa, né? Juízo final. Sim, é uma mensagem de advertência, né? Para aqueles que ainda não aceitaram o Senhor como seu único e suficiente Salvador, né? O juízo final, ele é iminente que vai acontecer, né? Mais cedo ou mais tarde, todos passarão pelo juízo final. Mas o hino diz, né, que o homem, ele pode ser famoso no mundo inteiro, ter muitos amigos, ter muito dinheiro, mas quando morrer, nada pode levar. A multidão levará até o cemitério, somente, né? Mas de lá para frente o caso é mais sério, né? Não tem ninguém para o acompanhar. Então, é importante, né, a gente entender a letra desse hino e saber que somente no Senhor nós teremos, né, a direção certa, que é o reino celestial, a morada eterna, pela qual ele foi preparar a todos aqueles que assim o recebem, né? Muito bem, estamos finalizando o programa, né? Estamos finalizando o programa por hoje. Deixa eu ver a hora para você, são 14 horas, 14 horas e 57 minutos, tá bom? Quero agradecer você que ficou aí na sintonia do programa, você que mandou a sua mensagem. Que Deus abençoe. Tenha aí um final de semana abençoado. Procure hoje, né? Temos cultos em nossas congregações, em nossas igrejas, né? E você é o nosso convidado especial, tá bom? Para logo mais, a partir das 19h30, tá bom? 7h30 da noite, estarem conosco em uma de nossas igrejas, para ouvir a palavra do nosso Deus. É um prazer recebê-lo, né? Eu pastoreio ali no Templo Central. Então, se você é aí do bairro São Francisco, né, aonde fica localizado o Templo Central, se você quer fazer nos uma visita, estarei lá, se Deus nos permitir, a partir das 19h30, esperando por você, para que você tenha nessa noite uma palavra abençoada ao teu coração, né, para tua alma, tá bom? Muito bem, muito bem. Deus te abençoe. Te dê um final de semana abençoado. Irmão Ramos, a paz do Senhor Jesus, seu Claudenor, dona Neta, todos aí da Paraíba que estiveram ligadinho conosco, aquele abraço. Deus abençoe poderosamente nossos irmãos aqui da cidade, nossos irmãos do interior que estiveram sintonizados. Deus abençoe e até o próximo sábado, a partir de 1h30 da tarde, se Deus assim nos permitir, tá bom? Fui, até sábado, se Deus quiser.

0: dia.
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3: Agora as previsões para Áries, Touro e Gêmeos. Signo de Áries.
4: Nascidos entre 21 de março a 20 de abril.
5: Áries. Hoje é dia de curtir os amigos. Pequenos prazeres estão a caminho com a sua turma. Só sem se arriscar demais, ok? O coração pede segurança. No amor, mantenha a calmaria e olhe com carinho para quem você gosta. Na escola, fique atento às lições e não tenha medo de pedir ajuda.
3: Signo de Touro.
4: Nascidos entre 21 de abril a 21 de maio.
5: Touro, o céu aponta um dia pé quente para se dedicar aos deveres de casa. Tem tudo para ser divertido, ok? No amor, com Lua e Júpiter favoráveis, as coisas têm chance de rolar bem no romance. Tenha paciência, tudo a seu tempo.
3: Signo de Gêmeos.
4: Nascidos entre 22 de maio a 21 de junho.
5: Gêmeos. O céu indica que você tem tudo para detonar nos estudos com ideias arrojadas. O desafio é equilibrar essa vontade de inovar com o que o ambiente permite. No amor, o astral favorece um relacionamento mais firme. Encare os problemas de frente para fortalecer o vínculo com o crush.
3: Já já voltamos com as previsões para Câncer, Leão e Virgem.
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3: Agora, as previsões para Câncer, Leão e Virgem. Signo de Câncer.
4: Nascidos entre 22 de junho a 22 de julho.
5: Câncer, a quarta promete energia para encarar os desafios financeiros. Uma chance de mexer na grana rende mais. Só cuidado para não gastar demais. No amor, é dia de se jogar e valorizar os sentimentos. Viver as emoções pode dar muito mais sentido ao relacionamento.
3: Signo de Leão.
4: Nascidos entre 23 de julho a 22 de agosto.
5: Leão, a interação entre Lua e Júpiter estimula a dedicação aos sonhos pessoais e talentos nos estudos. Invista na discrição para preservar sua individualidade. No amor, há chance de uma fase mais positiva e inspiradora com o crush. Com as amigas, aproveite para fortalecer os laços.
3: Signo de Virgem.
4: Nascidos entre 23 de agosto a 22 de setembro.
5: Virgem, o movimento planetário aponta uma virada de jogo. Desafios podem te tirar da zona de conforto e motivar decisões importantes. Avalie a situação sem focar nas frustrações. No amor, invista nos sentimentos de verdade e evite desconfianças. O relacionamento pode ganhar um up incrível.
3: Já já voltamos com as previsões para Libra, Escorpião e Sagitário.
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2: Confira seu signo.
3: Agora, as previsões para Libra, Escorpião e Sagitário. Signo de Libra.
4: Nascidos entre 23 de setembro a 23 de outubro.
5: Libra, a quarta será movimentada. Lua e Júpiter favorecem cooperação e companheirismo nas amizades, mas avalie os riscos antes de entrar de cabeça em projetos. No amor, observe como você e o crush se tratam no dia a dia. Pode revelar muito sobre os sentimentos de vocês. Nos estudos, clima ótimo para trabalhos em grupo.
3: Signo de Escorpião.
4: Nascidos entre 24 de outubro a 22 de novembro.
5: Escorpião, o movimento planetário aponta renovação nas perspectivas de estudos. Início de projetos com muitas chances de desenvolvimento. Só evite aventuras arriscadas, ok? No amor, dedique carinho ao crush. A chance de fortalecer ainda mais esse laço.
3: Signo de Sagitário.
4: Nascidos entre 23 de novembro a 22 de dezembro.
5: Sagitário, o céu aponta uma boa conexão com o coletivo. Ótima hora para valorizar os ideais, mas sem arrumar treta, tá? No romance, dedique-se a quem você gosta com objetividade. Nada de passar a mão na cabeça.
3: Já já voltamos com as previsões para Capricórnio, Aquário e Peixes.
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3: Agora, as previsões para Capricórnio, Aquário e Peixes. Signo de Capricórnio.
4: Nascidos entre 22 de dezembro a 20 de janeiro.
5: Capricórnio, o dia favorece o fortalecimento das amizades. Mantenha o círculo de confiança pertinho. Com o crush, há chance de se entenderem ainda melhor. Só sem se expor demais e cuidado com os gastos, combinado? Nos estudos, paciência e dê o seu melhor.
3: Signo de Aquários.
4: Nascidos entre 21 de janeiro a 20 de fevereiro.
5: Aquário, hoje é ótimo para conectar com os amigos e planejar, mas mantenha a cabeça no lugar, tá? No amor, você está com tudo para resolver aquele probleminha com o crush. Só não esqueça dos estudos. Fique de olho nas matérias, especialmente as que envolvem muitas novidades.
3: Signo de Peixes.
4: Nascidos entre 21 de fevereiro a 20 de março.
5: Peixes! A quarta vem cheia de ideias diferentes que prometem agitar a rotina escolar. Lua e Júpiter trazem diversão para os estudos. Atenção com a grana e cuide da saúde, que estão num aspecto desafiador com Plutão.
3: Você conferiu o horóscopo do dia. Por hoje é só.
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6: Quarta-feira, 15 de julho de 2026, está entrando no ar mais uma edição do nosso Repórter Destaque. Eu sou Kleber Salles e a partir de agora você vai ficar muito bem informado com as notícias do Brasil e do mundo, os destaques da nossa redação de jornalismo agora para você. Brasil e França anunciaram a suspensão da exigência de visto para a entrada de brasileiros na Guiana Francesa a partir de 31 de julho. O acordo foi firmado durante reunião no Itamaraty entre os chanceleres Mauro Vieira e Jean-Noël Barrot e integra um plano de cooperação bilateral voltado principalmente para o reforço da segurança na fronteira entre os dois territórios. Segundo o governo brasileiro, a medida deve facilitar a circulação de pessoas, estimular o desenvolvimento regional e contribuir no combate ao crime organizado na região. Além da isenção de vistos, os dois países também discutiram parcerias em áreas como defesa, energia, inovação e tecnologia, reforçando a aproximação estratégica entre Brasil e França. Eu sou Kleber Salles e volto daqui a pouco com mais informações. Continue ligado.
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6: Pesquisadores da Fiocruz anunciaram um avanço importante no desenvolvimento de uma vacina mais completa contra a malária. O estudo publicado na revista Nature identificou novos fragmentos de proteínas do parasita Plasmodium, que pode servir como alvo para um imunizante capaz de atuar em diferentes espécies do agente causador em várias fases da infecção. A pesquisa também revelou o papel dos linfócitos TCD8+, células do sistema imunológico capazes de destruir células infectadas como peça-chave na resposta contra a doença. Os testes mostraram reação imunológica em humanos e animais infectados, com indícios de proteção em modelos experimentais. Apesar dos resultados promissores, os cientistas destacam que ainda serão necessárias novas etapas de validação e testes clínicos até uma possível aplicação em larga escala. Eu sou Kleber Salles e volto daqui a pouco com novas informações no seu rádio. Fique ligado.
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6: No Brasil, em 2025, o acesso à educação infantil registrou avanço, com 43,3% das crianças de 0 a 3 anos em creches, o maior percentual da série histórica, o que representa cerca de 4,5 milhões de crianças. Já na pré-escola, o atendimento às crianças de 4 e 5 anos chegou a 96,1%, se aproximando da universalização, segundo dados da PNAD contínua do IBGE, analisados por entidades como o Todos pela Educação. Apesar da evolução, o levantamento aponta que ainda existem desigualdades regionais, raciais e socioeconômicas no acesso às vagas, especialmente na faixa de 0 a 3 anos, além de déficit de creches em várias regiões. Especialistas destacam que, embora a maioria das crianças esteja fora da escola por opção das famílias, ainda há mais de 1,7 milhão de crianças sem vaga por falta de estrutura ou acesso, reforçando a necessidade de expansão e melhoria da oferta na educação infantil. Termina aqui mais uma edição do nosso Repórter Destaque. Com a apresentação e a produção de Kleber Salles, o Repórter Destaque volta amanhã no seu rádio. Um grande abraço para você e até lá.
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levanta teus braços e diga comigo: Deus, o teu livro de Ezequiel conta que Ezequiel teve uma visão de um rio que saía do templo e que começava pequeno e que com o tempo se tornou tão grande e tão forte que levava tudo com ele e que era impossível de lutar contra ele. Eu creio, Jesus, que o teu Espírito Santo é como um rio forte, mas que na minha vida e na vida de muitos começa pequeno, mas vai ganhando espaço até que se torna tão forte que ninguém mais segura. Põe a mão no teu coração e diga comigo: Deus, eu não vou mais segurar. Pode fazer o que quiser. Eu estou solto neste rio, porque eu tenho confiança neste rio.

Deixa o Espírito Santo profetizar por você agora. Deixa Ele profetizar em você agora. Seja a fonte.

Ergue suas mãos e diga assim: Jesus, eu sou filho de Maria, geração escolhida, e eu vou dançar essa noite, celebrando a vitória do Imaculado Coração de Maria.

Quem está com sede de Deus aí? Vamos lá, ministério. Mais palmas, vai.

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1: Oh, meu Deus, eu amo tanto vocês. 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
2: Agora as previsões para Áries, Touro e Gêmeos. Signo de Áries.
3: Nascidos entre 21 de março a 20 de abril.
4: Áries, hoje é dia de curtir os amigos. Pequenos prazeres estão a caminho com a sua turma, só sem se arriscar demais, ok? O coração pede segurança. No amor, mantenha a calmaria e olhe com carinho para quem você gosta. Na escola, fique atento às lições e não tenha medo de pedir ajuda.
2: Signo de Touro.
3: Nascidos entre 21 de abril a 21 de maio.
4: Touro, o céu aponta um dia pé quente para se dedicar aos deveres de casa. Tem tudo para ser divertido, ok? No amor, com Lua e Júpiter favoráveis, as coisas têm chance de rolar bem no romance. Tenha paciência, tudo a seu tempo.
2: Signo de Gêmeos.
3: Nascidos entre 22 de maio a 21 de junho.
4: Gêmeos, o céu indica que você tem tudo para detonar nos estudos com ideias arrojadas. O desafio é equilibrar essa vontade de inovar com o que o ambiente permite. No amor, o astral favorece um relacionamento mais firme. Encare os problemas de frente para fortalecer o vínculo com o crush.
2: Já já voltamos com as previsões para Câncer, Leão e Virgem.
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1: Confira seu signo.
2: Agora, as previsões para Câncer, Leão e Virgem. Signo de Câncer.
3: Nascidos entre 22 de junho a 22 de julho.
4: Câncer, a quarta promete energia para encarar os desafios financeiros. Uma chance de mexer na grana rende mais. Só cuidado para não gastar demais. No amor, é dia de se jogar e valorizar os sentimentos. Viver as emoções pode dar muito mais sentido ao relacionamento.
2: Signo de Leão.
3: Nascidos entre 23 de julho a 22 de agosto.
4: Leão, a interação entre Lua e Júpiter estimula a dedicação aos sonhos pessoais e talentos nos estudos. Invista na discrição para preservar sua individualidade. No amor, há chance de uma fase mais positiva e inspiradora com o crush. Com as amigas, aproveite para fortalecer os laços.
2: Signo de Virgem.
3: Nascidos entre 23 de agosto a 22 de setembro.
4: Virgem, o movimento planetário aponta uma virada de jogo. Desafios podem te tirar da zona de conforto e motivar decisões importantes. Avalie a situação sem focar nas frustrações. No amor, invista nos sentimentos de verdade e evite desconfianças. O relacionamento pode ganhar um up incrível.
2: Já já voltamos com as previsões para Libra, Escorpião e Sagitário.
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1: Confira seu signo.
2: Agora, as previsões para Libra, Escorpião e Sagitário. Signo de Libra.
3: Nascidos entre 23 de setembro a 23 de outubro.
4: Libra, a quarta será movimentada. Lua e Júpiter favorecem cooperação e companheirismo nas amizades, mas avalie os riscos antes de entrar de cabeça em projetos. No amor, observe como você e o crush se tratam no dia a dia. Pode revelar muito sobre os sentimentos de vocês. Nos estudos, clima ótimo para trabalhos em grupo.
2: Signo de Escorpião.
3: Nascidos entre 24 de outubro a 22 de novembro.
4: Escorpião, o movimento planetário aponta renovação nas perspectivas de estudos. Início de projetos com muitas chances de desenvolvimento. Só evite aventuras arriscadas, ok? No amor, dedique carinho ao crush. A chance de fortalecer ainda mais esse laço.
2: Signo de Sagitário.
3: Nascidos entre 23 de novembro a 22 de dezembro.
4: Sagitário, o céu aponta uma boa conexão com o coletivo. Ótima hora para valorizar os ideais, mas sem arrumar treta, tá? No romance, dedique-se a quem você gosta com objetividade. Nada de passar a mão na cabeça.
2: Já já voltamos com as previsões para Capricórnio, Aquário e Peixes.
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1: Confira seu signo.
2: Agora, as previsões para Capricórnio, Aquário e Peixes. Signo de Capricórnio.
3: Nascidos entre 22 de dezembro a 20 de janeiro.
4: Capricórnio, o dia favorece o fortalecimento das amizades. Mantenha o círculo de confiança pertinho. Com o crush, há chance de se entenderem ainda melhor. Só sem se expor demais e cuidado com os gastos, combinado? Nos estudos, paciência e dê o seu melhor.
2: signo de Aquários.
3: Nascidos entre 21 de janeiro a 20 de fevereiro.
4: Aquário, hoje é ótimo para conectar com os amigos e planejar, mas mantenha a cabeça no lugar, tá? No amor, você está com tudo para resolver aquele probleminha com o crush. Só não esqueça dos estudos. Fique de olho nas matérias, especialmente as que envolvem muitas novidades.
2: Signo de Peixes.
3: Nascidos entre 21 de fevereiro a 20 de março.
4: Peixes! A quarta vem cheia de ideias diferentes que prometem agitar a rotina escolar. Lua e Júpiter trazem diversão para os estudos. Atenção com a grana e cuide da saúde, que estão num aspecto desafiador com Plutão.
2: Você conferiu o horóscopo do dia. Por hoje é só.
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5: Quarta-feira, 15 de julho de 2026, está entrando no ar mais uma edição do nosso Repórter Destaque. Eu sou Kleber Salles e a partir de agora você vai ficar muito bem informado com as notícias do Brasil e do mundo, os destaques da nossa redação de jornalismo agora para você. Brasil e França anunciaram a suspensão da exigência de visto para a entrada de brasileiros na Guiana Francesa a partir de 31 de julho. O acordo foi firmado durante reunião no Itamaraty entre os chanceleres Mauro Vieira e Jean-Noël Barrot e integra um plano de cooperação bilateral voltado principalmente para o reforço da segurança na fronteira entre os dois territórios. Segundo o governo brasileiro, a medida deve facilitar a circulação de pessoas, estimular o desenvolvimento regional e contribuir no combate ao crime organizado na região. Além da isenção de vistos, os dois países também discutiram parcerias em áreas como defesa, energia, inovação e tecnologia, reforçando a aproximação estratégica entre Brasil e França. Eu sou Kleber Salles e volto daqui a pouco com mais informações. Continue ligado.
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5: Pesquisadores da Fiocruz anunciaram um avanço importante no desenvolvimento de uma vacina mais completa contra a malária. O estudo publicado na revista Nature identificou novos fragmentos de proteínas do parasita Plasmodium, que pode servir como alvo para um imunizante capaz de atuar em diferentes espécies do agente causador em várias fases da infecção. A pesquisa também revelou o papel dos linfócitos TCD8+, células do sistema imunológico capazes de destruir células infectadas como peça-chave na resposta contra a doença. Os testes mostraram reação imunológica em humanos e animais infectados, com indícios de proteção em modelos experimentais. Apesar dos resultados promissores, os cientistas destacam que ainda serão necessárias novas etapas de validação e testes clínicos até uma possível aplicação em larga escala. Eu sou Kleber Salles e volto daqui a pouco com novas informações no seu rádio. Fique ligado.
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5: No Brasil, em 2025, o acesso à educação infantil registrou avanço, com 43,3% das crianças de 0 a 3 anos em creches, o maior percentual da série histórica, o que representa cerca de 4,5 milhões de crianças. Já na pré-escola, o atendimento às crianças de 4 e 5 anos chegou a 96,1%, se aproximando da universalização, segundo dados da PNAD contínua do IBGE, analisados por entidades como o Todos pela Educação. Apesar da evolução, o levantamento aponta que ainda existem desigualdades regionais, raciais e socioeconômicas no acesso às vagas, especialmente na faixa de 0 a 3 anos, além de déficit de creches em várias regiões. Especialistas destacam que, embora a maioria das crianças esteja fora da escola por opção das famílias, ainda há mais de 1,7 milhão de crianças sem vaga por falta de estrutura ou acesso, reforçando a necessidade de expansão e melhoria da oferta na educação infantil. Termina aqui mais uma edição do nosso Repórter Destaque. Com a apresentação e a produção de Kleber Salles, o Repórter Destaque volta amanhã no seu rádio. Um grande abraço para você e até lá.
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